0: sea la autora del tema Despacito, que descolló en todos lados, en todo el mundo hispanoparlante, le dijo: ¿no querrías grabar conmigo, Roberto?
1: Boa noite,
2: gente. Para você,
1: mano. Ai, obrigada.
2: Você sempre.
1: Uma honra estar aqui, querido.
2: Pra mim, meu amor. Pra
1: obrigada
2: mim,
1: pelo convite.
2: Obrigado por ter aceitado esse convite e ter vindo, né? Vem de lá fora, vem de... do Panamá, você veio do... Não, veio dos Estados Unidos, né?
1: Veio, vim, de Miami.